no veneno aí embaixo. Cuidado quando me largar, porque depois não vai dar tempo de voltar, hein? Olha que coisa engraçada.

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Coisa boa, hoje tá todo mundo contente, né? É, sim, Paraguai ganhou, é, Brasil ganhou, todo mundo ganhou, hein? Ninguém perdeu.

Vamos que vamos, gente. Bom dia pra você que tá aí do outro lado do radinho, sintonizando o som da 91.5 com alegria e com felicidade. Pra você que tá ligado com a gente, que tempo bom, hein? Bom dia, bom dia, bom dia, bom dia pro Carlito. Alô, Carlito, bom dia. Bom dia, tio Nivaldo. Bom dia, tio Geraldo Aleixo. Bom dia pro tio Geraldo, bom dia pra tia Joana, que sempre ouve o nosso programa aqui. Muito bom dia, o pastor Geraldo Aleixo, nosso querido, agora é pastor já, consagrado já, um abraço. Deixa eu ver aqui um pouquinho, quem mais está ouvindo a gente? Ah, sim, muito bem, meu amigo que tá ouvindo a programação, ele é locutor, o Denis. Alô, Denis, bom dia do Portal Maracaju, né? O Denis tá ligado com a gente, tudo bem, Denis? Bom dia, meu amigo. Obrigado pela audiência, pela sintonia. Bom dia, bom dia, bom dia, tem mais gente ouvindo a gente, tem mais gente ouvindo, bom dia, o Tiago, bom dia também aí para os amigos das lojas MM, a Silvani tá na sintonia também, na Vila Áurea, o Luiz Carlos, meu amigo, bom dia. Alô, Rosana, bom dia, bom dia, bom dia, Gislaine, bom dia, lá no Jardim, Jardim Primavera. Aquele abraço pra Gislaine aí, ligadinha com a gente. Gente, gente, olha que coisa boa que aconteceu aqui, tem uma notícia boa aqui. Brasil ganhou, é sim também, Brasil ganhou, né? Brasil fez uma boa atuação ontem, o Paraguai também, gente, eu não vi o jogo do Paraguai porque era muito tarde. E do Brasil também, eu não aguentei ver tudo não, porque você sabe como é que é, velho, quando vai, chega 9 horas da noite, quer dormir já, né? Já quer descansar, né? Aleixo, você é novo ainda, não, sou novo, mas depois dos 40, meu filho, só banguela só, né? Aí é 40, 50, 60, 70, já vai embora, né? Mas é mais ou menos por aí.

0: demônio.
1: Eita coisa, hein? Vamos que vamos. Bom dia pro Odair. Alô, Odair, tudo bem, Odair? Ligadinho com a gente. Obrigado aí pela audiência, meu amigo Odair, ligado com a gente, curtindo a programação. Odair José, lá no, na Vila Maísa. Aquele abraço, Odair. Obrigado pela audiência aí, meu amigo. Tá sempre ouvindo a gente, sempre curtindo a programação. Muito obrigado mesmo pela tua sintonia, pela tua audiência, por estar aí curtindo o nosso programa.

0: Sou eu, aquele apaixonado, e você apaixonada também, então somos dois apaixonados, né? Estou apaixonado. Eita, é bom demais ser apaixonado pela vida, né? Poder acordar de bem com a vida, estar trabalhando. Gente, é o seguinte, agora sim eu quero falar pra você a respeito do Odair José. O Odair José, ele mandou pra nós um recadinho aqui agradecendo. Ele teve um probleminha lá na conta de água dele, né, gente? Então, gente, vamos ouvir aqui um pouquinho o áudio do meu amigo Odair José. Fala aí, meu querido Odair, bom dia, meu amigo. Como é que você tá nesse sabadão?
1: Bom dia, Aleixo, tudo bem, meu amigo? Tranquilo? Tudo. Meu amigo Aleixo, te procurei uma vez, esses dias atrás, sobre a minha água, né? Que tinha vindo um absurdo, entendeu, meu amigo?
0: Aham.
1: E aí, graças a Deus, cara, eu fui de atrás, recorri, fui na energia, na GESU lá, né?
0: E
1: o problema foi resolvido, meu amigo. De 1.744,50, caiu para 277,50, meu amigo. Só agradece pelo apoio também, entendeu, meu amigo?
0: Obrigado,
1: então,
0: obrigado.
1: A gente tem que agradecer também, né? Quando coisa ruim a gente vai procurar e quando dá coisa boa a gente tem que agradecer também, entendeu?
0: Graças a
1: Deus. Grande abraço, meu amigo.
0: Obrigado, meu amigão. Obrigado, Odair. Odair José, ele fez um pedido para nós, gente. O Odair José, ele mora na Vila Maísa. E ele teve um problema com a água dele lá, e aí nós fizemos uma fala aqui no programa, e nós pegamos essa fala, colocamos na rede social também, e a Sanessu, gentilmente, a Sanessu nos atendeu mais uma vez. A Sanessu nos atendeu mais uma vez, e nós queremos agradecer de coração ao pessoal da Sanessu, à equipe da Sanessu. Quando tem problema, gente, a gente fala o problema, sim, nós estamos aqui para relatar também os problemas, mas o problema não é um afrontamento, não sei se é essa palavra correta, né? Nós não queremos, desculpa, nós não queremos afrontar as autoridades, muito pelo contrário, nós queremos mostrar a realidade dos fatos, para que as autoridades resolvam, porque o poder público está aí para resolver problemas, né? E a gente tem que apresentar de alguma forma os problemas para que eles possam ir lá e resolver. E eles foram, a Sanessu foi lá e resolveu, ajudou o Odair nesse sentido de rever essa situação, porque realmente a água não... É um absurdo, né? Ele falou que ele pagava no máximo R$350 e de repente vem lavar pedra e de repente ele se assustou, né? E agora baixaram pelo preço normal, que era R$250, e aí um pouquinho mais de 250, e ele deu certo, graças a Deus. Gente, eu tô mais feliz com o Odair. Você sabe que eu tô muito feliz? Eu tô muito feliz mesmo, porque quando a gente consegue de alguma forma servir as pessoas, ajudar as pessoas, isso nos motiva a continuar ajudando as pessoas, não é verdade? A alegria da gente é poder saber que de alguma forma nós estamos contribuindo. Não, é isso, esse é o objetivo maior, servir, de alguma forma ajudar as pessoas, entendeu? E graças a Deus que até aqui Deus tem nos sustentado e colocado as pessoas certas para nos ajudar também, né? Porque quando a gente fala, Deus sempre, de alguma forma, ele toca o coração das autoridades aí, para que as autoridades vão lá e vejam o problema e resolvam o problema. Todos os pedidos, todas as falas que a gente diz, não é para benefício próprio, mas sim para benefício da população, benefício das pessoas que realmente precisam, né? Graças a Deus deu tudo certo. Obrigado, Sanessu, pela gentileza de nos atender, né? Porque com certeza a gratidão, eu costumo dizer que a gratidão move o coração de Deus, e a gratidão também move o coração das pessoas, né? Porque as pessoas ficam felizes de saber que reconheceram o trabalho dela, né? Ah, mas é obrigação de fazer o trabalho. Não, é obrigação, mas tem muita gente que não faz essa obrigação, né? E quando eles fazem, a gente tem que ser grato, né? Obrigado pela gentileza, Sanessu, que Deus abençoe todo mundo aí na Sanessu, obrigado pelo carinho e acima de tudo, pela competência, né, de ter ido lá e resolvido este problema do nosso amigo Odair José, lá da Vila Maísa. Muito bem, gente, vamos que vamos, vamos que vamos, vamos trazendo mais música, ou faturar, vamos faturar? Então tá bom, vamos lá faturar, daqui a pouquinho nós voltamos e trazemos mais alegria no seu rádio neste sabadão, comemorando aí a vitória do Paraguai e a vitória do Brasil, né, gente, a vitória do Brasil e do Paraguai, cadê? Vamos ver aqui um pouquinho? Ah, é verdade, olha aqui, gente, e o jogão, hein? E o jogão, como que foi? Vamos falar um pouquinho do jogo do Brasil? É, vamos falar um pouquinho do jogo do Brasil? O jogo do Brasil foi um grande sucesso ontem, os brasileiros estavam meio com medo, né? Ninguém queria arriscar um placar mais, né? Aqui no Paraguai também ninguém queria arriscar placar, mas todo mundo estava dizendo, tem que ganhar, e ganhou, é isso mesmo, tem que ganhar, e ganhou, o Brasil ganhou ontem de 3-0, é isso mesmo? A rodada da Copa do Mundo 2026, desta sexta-feira, dia 19 de junho, trouxe grandes definições para o grupo C e D. Olha aqui, o resumo é o seguinte, das duas partidas, Brasil e Haiti, 3-0 para o Brasil. Brasil 3, Haiti 0. O Brasil conquistou a vitória da Copa do Mundo ao derrotar o Haiti com tranquilidade por 3-0. É, no Lincoln Financial Field, na Filadélfia, nos Estados Unidos, lá na Califórnia, não é isso? O resultado, com o resultado, né? Com o resultado, a seleção brasileira assumiu a liderança do grupo C, com 4 pontos, superando o Marrocos no saldo de gols, enquanto o Haiti acabou matematicamente eliminado. Tem mais informações ainda chegando aqui, para você que tá junto com a gente. Aqui, curtindo a programação, deixa eu ver aqui um pouquinho, com o resultado, a seleção brasileira assumiu a liderança do grupo C, com 4 pontos, superando o Marrocos no saldo de gols, enquanto o Haiti acabou matematicamente sendo eliminado. O jogo, o time, comandado aí pelo Carlos Ancelotti, resolveu a partida ainda na etapa inicial. Matheus Cunha abriu o placar aos 23 minutos, aproveitando um rebote, né? E ampliou aos 36 com um belo chute de perna esquerda após assistência de Vinícius Júnior. A etapa final está trazendo que nos acréscimos do primeiro tempo, o próprio Vini Júnior marcou aí o terceiro gol após receber o lançamento de Lucas Paquetá. No segundo tempo, o Brasil diminuiu o ritmo e administrou a vantagem. Gabriel Martinelli ainda acertou uma bola no travessão. A nota preocupante foi a substituição de Rafinha, que deixou o campo lesionado no primeiro tempo. E no Paraguai, o jogo do Paraguai, vamos falar do Paraguai um pouquinho aqui. Turquia e Paraguai, pelo grupo D, o Paraguai surpreendeu a Turquia, ao vencer por 1-0 no Levis Stadium, lá em Santa Clara. A derrota decretou a eliminação precoce da seleção turca, que vinha de tropeço na estreia, enquanto os paraguaios respiram agora, né? E na competição, após terem sido na vez dos Estados Unidos, né? Deu uma decepção muito grande. Mas agora o Paraguai foi para cima e conseguiu se manter, né? O jogo foi difícil, mas o gol veio. E o gol da vitória de Arbi Roca saiu logo no início da partida, aos 2 minutos, marcado pelo meio-campista Matias Galarza, né? Pressão e expulsão. O Paraguai precisou demonstrar muita resiliência defensiva e especialmente depois que o atacante Miguel Almirón recebeu um cartão vermelho direto nos acréscimos do primeiro tempo, jogando na segunda etapa inteira aí com um jogador a menos. Os comandantes

0: suportaram a forte pressão. E vamos torcer para que o Paraguai continue. O nosso desejo maior, acima de tudo, Brasil continue na Copa. Comércio. Por quê? Porque a maior fonte de renda que nós temos na nossa fronteira é o nosso varejo, é o nosso comércio. Mais de 50% do PIB vem do comércio. Então nós precisamos torcer, porque essa Copa do Mundo é uma motivação para as vendas, né, gente? As pessoas estão empolgadas, as pessoas estão aí emocionadas, e essa emoção faz com que as pessoas vão às lojas, comprem e movimenta a economia no comércio. E é isso que a gente deseja, né? Que a Copa do Mundo vá o máximo que puder. Quer que ganhe? Lógico que todo mundo quer que seu país ganhe, seja o Paraguai, seja o Brasil, nós queremos que um dos dois possam ter essa oportunidade de ter uma vitória maior, uma vitória, uma conquista da Copa, mas, né, porém, a gente entende que jogo é jogo e no jogo se ganha e se perde, mas a gente torce para que o Paraguai e o Brasil continuem o máximo que puderem na Copa, porque daí o povo se emociona mais, o povo compra mais e a economia gira e os empregos são garantidos, né, gente? Vamos que vamos! Vamos lá então, faturar rapidinho, daqui a pouquinho nós voltamos trazendo muito mais para você. Daqui a pouquinho tem mais, hein, gente? Não sai daí não, fica ligadinho que eu já tô de volta trazendo muito mais alegria, muito mais música, muito mais energia positiva para você aqui no som da 91.5 Cerro Corá. 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

Então por aí, música do Rio Negro e Solimões, pra você ligado com a gente aqui na manhã da sua 91, hein? Bom dia. Tamo junto, tamo feliz, tamo contente, tamo junto aqui com a nossa gente, que maravilha, hein? Vamos lá pro WhatsApp aqui ver quem tá mandando mensagem pra nós. Bom dia pra todo mundo que tá sintonizando, amigos motoristas de aplicativo, pessoal da GoTaxi aí, aquele abração, sempre ligadinho com a gente.

0: Bom dia pra você que tá junto com a gente, né? Os amigos aí que estão ouvindo a programação também aqui em Pedro Juan Cavaleiro. Meu amigo William, lá no Maria Vitória, no Móveis Planejado, tá ligadinho com a gente. Obrigado pela audiência.
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0: Meu amigo Samir, ontem tava na torcida pelo Paraguai lá e pelo Brasil, né, Samir? Bom dia, tá feliz o Samir. Samir tá com a camiseta do Paraguai na frente e o Brasil atrás, dá os dois juntos, né? Esse Samir tá com o coração albirroca e verde amarelo, esse Samir. E o Líbano? O Líbano tá na Copa do Mundo também, ô Samir? Hã? Eu não sei se o Líbano tá na Copa do Mundo também, mas o Samir, ele tá torcendo pros dois. Ah, o Samir tá certo, tem que torcer pros nossos vizinhos aqui, pro Paraguai, torcer pro nosso Brasil, e assim a gente alegra o povo, né? Bom dia, bom dia! Samir tá mandando uma mensagem aqui que o nosso final de semana seja maravilhoso. É, e tá sendo, graças a Deus. Bom dia, Claudeir, meu querido amigo. Bom dia pra você, meu irmão. Obrigado pela audiência. Bom dia, Odair José, na sintonia. Bom dia, bom dia, bom dia, bom dia. Bom dia. Olha, gente, olha aqui uma mensagem bacana. O novo luxo agora é ter uma família. Você sabia? Tá tão difícil a coisa que quase ninguém tá tendo família mais. É isso mesmo, quase ninguém tá tendo família, que o novo luxo agora é ter uma família. Você pensou? Hã? É, gente.
1: Pra quem sorri.
0: Você vê, hoje em dia o pessoal não tá valorizando muito a família, né? Aí quando você tem uma família, é luxuoso, é bonito, né? Manda aqui um bom dia também pro tio Nivaldo, meu amigo tio Nivaldo. Feliz sábado, meu querido. Obrigado pela audiência, hein? Vamos trazendo mais modão, mais música sertaneja, música apaixonada pra esse povo bacana que tá aí ouvindo a programação. Ah. Vamos trazendo ele aqui, o Rick Renner, né? Os garotinhos. Garotinho, veinho já, né? Antigamente era garotinho, agora é veinho já. Rick Renner, mas que cantam e mexem com os corações apaixonados, hein? Vamos trazendo essa aqui. Música linda, Transar Solidão. 8h42 aqui em Pedro Pan. São 7h42 em Ponta Porã.

Esse é o Rick Renner cantando pra você aqui na manhã da sua 91, hein? Vamos continuar com Zezé de Camargo e Luciano, depois que você matar meu coração. Um abraço pro Geraldo, tá na sintonia. Alô, Geraldo, alô, Cecília, bom dia. Alô, Márcio, bom dia, Márcio, tá ligado com a gente. Márcio tá lá no Jardim dos Estados, bom dia, meu querido. Obrigado pela audiência, bom sábado pra você também. Ótimo dia pra você, pra sua esposa, pra toda a família aí, tá bom? Vamos que vamos. Zezé de Camargo e Luciano, essa é pra mexer, né? Pra judiar o coração.

0: Mulher, Pedro Juan Caballero, Paraguai.
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3: Las 16 horas, 30 minutos.
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